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2: Tiraram meu sossego, desarmaram minha rede. Isso não é legal? Só que eu não vou com ela agora não. Eu quero aquela que começa na viola. Vamos lá. E você? Vamos. Vamos lá. Vai, seu Ricardo. Segura.

Eu quero mandar um abraço especial pro meu amigo Douglas Lopes, certo? Vaqueiro Ré aqui de União dos Palmares, certo? E que me deu um apoio muito grande no início da minha carreira. Douglas, obrigado por tudo, meu irmão. Seu amigo está um pouco distante, viajando, trabalhando muito, mas não esquece, você não, viu? Pode ter certeza disso. Chamego! Dá-lhe, Zé Pardal, segura! Daqui a pouquinho eu vou cantar os parabéns pro meu compadre Fernando, certo? Rapaziada da Quilombo FM, aquele abraço. Dá-lhe, Chameguinho, segura!

0: no chameguinho.
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2: 6 e 7.
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1: Toca mais música. 6:20.

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0: 7:10.
1: Gente, mas isso que eu estou contando para vocês aí é coisa de muito antigamente mesmo. Agora, quem sabe dessa história direitinho é o Geraldinho, né, Geraldinho?
2: Ei, menino. Antigamente, senhor, no tempo que o povo era muito sistemático, muito avexado, então casou um casalinho de gente. E a mulherzinha muito bonita e o homem gostava dela ele tinha aquele desejo de ver ela nua, mas ela não conformava de jeito nenhum. Então ele ia no comércio, trazia um agradinho para ir servando nela, ia dobrando ela. Mas ela não aceitava mesmo, ela era sistemática. Mas até que depois de uns 8 meses de casado, ela foi e ficou com dó dele, não, eu vou atender. Então conformou. Então ela falou para eles, olha, nós vamos fechar a casa para não ficar uma gretinha, porque às vezes não pode chegar e ver para um buraquinho. Aí ele ficou nervoso, mas aí fica escuro, eu não vejo direito. E aí ele lembrou que tinha uma capoeira suja, assim, um mato. Falou, olha, então nós faz assim. Dentro de casa fica escuro, nós vamos pro mato, lá é sujo, ninguém não vê. Ah, pô, no mato eu não vou de jeito nenhum. Às vezes pensa que tá muito amoitado, né? Tem um aí perto olhando. Ele ficou contrariado, pensou e lembrou de um campo limpo que tinha uns 3 quilômetros lá perto. Ô, senhor, eu sei de um lugar bom. Ele disse, aonde? Nós vai para aquela campina limpa, lá até tem uma fagueira grande, lá no espigão, dá uma sombra. Então vamos. Dirigiram para lá e nisso tinha um rapazinho campeando uma égua. Já estava frouxo de andar nessa chapada, então chegou lá nessa sombra, descansou e disse, mãe, eu vou subir nessa árvore, que aí eu enxergo mais longe, às vezes eu vejo alguma tropa aí por perto. E aí, ele lá em riba, quando apontou aquele casalinho de gente, vem, ele quietou lá em riba. Aí chegou lá na sombra, eles olhou só ao redor assim, não viu ninguém. A mulherzinha falou, aqui tá bom, ninguém não viu. E foi tirando os trapinhos, joga para uma banda, joga para outra. E quando ela tirou o derradeiro, que ficou no jeito que ele tinha vontade, aí, rapaz, esse sujeito ficou satisfeito demais. Falou para ela, ei, menino, agora eu vi o mundo inteiro. Aí o rapazinho não deu prazo não, ele falou, ah, Deus, o senhor viu o mundo inteiro, o senhor viu minha aguinha também. E essa mulher deu só um grito, e a gente todo mundo gritando e chorando e xingando. E ele mal no sapinho dela e a gente tô em riba. Ave Maria.

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Disse pra comissão, quero mostrar meu valor, respondeu uma moça no momento, no rodeio de talentos não se aceita amador. 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Ninguém traz a competência estampada em sua testa, ganhei aquele troféu, saí do banco dos réus para ser o rei da festa.

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10: 54.

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3: 8h57.
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0: bom ver você, viu? Felicidade pura, os dois aí, dois craques de bola, hein? Rapaz, esse cara tá é muita sorte. Fala a verdade, safadão não dá sorte chutando a gol, não? Então vamos embora, venha!
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0: 9h48.
1: Todo mundo batendo palmas.
2: E aí, macaquinha?

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1: 11:10.
2: Essa aqui foi sucesso em todo o Brasil, mamãe. E a gente vai repetir porque você quer. É Sala da Patroa, ex-quarto de empregada, mamãe.

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Pois é, essa música que eu vou cantar agora, eu passei por ele ali agora, o Wesley Sapadão estava ali, o Ronaldinho Gaúcho, e ele participou do meu DVD que foi gravado aqui no Marina Park, no Réveillon. E foi um espetáculo. E essa música que eu vou cantar agora, também houve uma participação, mas dos meus filhos Rafa e de Pipo Marques, que daqui a pouco vão estar passando, ao contrário, eles vão sair de lá e vão vir para cá. Quando eu der a segunda volta, vocês podem ficar aí, porque eu encosto ali e ele entra no camarote. E eles vão dar a terceira volta do Vambora. E essa música realmente está chegando o que está chegando. A música é... Me sinto...

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Deixa eu falar uma coisa a vocês. Essa ideia de gravar o disco aqui em Salvador ao vivo, eu acho que foi a melhor ideia do ano. Cantem junto com a

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1: Meio-dia e 22.

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1: 1 e 7.

0: Engatou aí. 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
2: Mário Cravo.
1: Aqui o negócio é o seguinte: não aguenta. Vai.

0: Coisa boa poder me mostrar pra vocês, viu? Eu fico aqui doida, doida. Moleque muvuca é essa, bicha? Tá no meio da mesmo da PU.
1: Coisa boa.

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0: Festival de Verão. Muito obrigada a vocês por mais um ano aqui nessa festa linda. Queria agradecer a turma da Incontente, que tá super contente.
1: 1h34.

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1: Pois é, gente, essa é uma declaração de carinho, respeito. Primeiro, pela minha história com essa marca, com essa banda, aliás, com esse bloco, com essa grande referência. Levei mais de 24 anos e gostaria de prestar homenagem com muito carinho e respeito ao nosso querido Araqueto.

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Valeu, galera! Fiquem todos com Deus! Um beijo pra vocês! Vamos curtir a festa!

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0: 1h55.
1: Salve, salve! Sequenciazinha de amor pra dar um relax. Agora a gente volta ao assunto principal pra falar das fontes fundamentais e as fontes inesgotáveis. Quem a gente queria ser e o som que a gente queria fazer parecido. Então vamos citar três fontes fundamentais: o Olodum, o Araqueto e a Timbalada. Salve, salve!
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1: Faltam quantos dias pro carnaval? Um mês e pouco, né? Nem acredito que eu vou encontrar com vocês na pipoca. 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Força!

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Muito bem, agora são duas horas e oito minutos, 2:08, obrigado, meu Deus, mais um encontro aqui no caminho da Rádio Cultura M, 820 kHz, a voz da Chapada cada vez mais forte. É, graças a Deus, agradecer a Deus e você, ouvinte. É, rapaz, só chegar aqui nessa emissora Cultura, eu fico feliz, né? É só agradecer aquele papai do céu, obrigado, meu Deus, obrigado mesmo. Mais uma programação a partir de agora, às 2:09, vai começar o seu programa Super Tarde por aqui, Cláudio Pires, te fazendo companhia até às 6, tocando o que você gosta aqui na sua Cultura, tá bom? É, você que está fazendo aniversário, parabéns, Felicidade Mills, que essa data repita por muitos e muitos anos. Você, aniversariante dessa data, hoje, dia 4 de julho de 2026, já está no ar o meu, seu programa Super Tarde, aqui pela Rádio Cultura M, 820 kHz. Chamo você, a partir de agora, para fazer uma viagem comigo, hein? Ouvir as canções que o ouvinte sempre gosta. Só toca aqui na sua Cultura M. Obrigado pelo carinho, por a sua audiência nessa tarde gostosa. Você que está chegando na cidade de Utinga, obrigado pela visita. Volte sempre, você que está fazendo aquela visitinha aqui na cidade de Utinga. É, rapaz, já passou o mês do São João, né? Mas tem aí a Copa do Mundo. Você está aí aqui na casa da sua família para assistir o jogão do Brasil, domingão, né? Domingão tem aquele jogão do Brasil. Para falar no Brasil, gente, para falar no Brasil, nós tivemos aí 15 participações, né? Mas daqui a pouquinho eu vou ver aqui, daqui a pouquinho, só 4 acertou para cá. 4 pessoas acertou para cá do jogo que passou, acho que foi domingo, não foi? De o Brasil e Japão. 4 acertou, tá bom? Daqui a pouquinho eu vou escolher já aqui na programação. Obrigado você em casa, no carro. Você no carro, obrigado pela carona, viu? Vá devagar, aumenta o volume do seu rádio. A partir de agora, Cláudio Pires te fazendo companhia nessa tarde gostosa de sabadão. É, rapaz, sabadão lindo, sol arado, né? Um solzinho aqui na cidade de Utinga, na rua Júlio Antônio Neto. Obrigado você aniversariante, parabéns, viu? Felicidade Mills, que essa data repita por muitos e muitos anos. Mas eu tenho um costume de trazer essa aqui, Rei Roberto, Luz Divina, aqui na programação, começar já com o pé direito, né? Aqui na programação da sua Cultura. Agora são 2:11, 2:11, vamos juntos aqui nessa tarde gostosa do seu rádio, Rádio Cultura, Cláudio Pires, nesta tarde gostosa. Vamos juntos, vamos parar de conversa, vamos tocar aqui, ó, Luz Divina.

Muito bem, tá aí para você. Agora são 2:19. 2:19, obrigado você por o carinho, por a sua audiência nessa tarde gostosa aí de sabadão, né? E isso, meu tesão é você, né? Linda, linda canção aí de magnífico, né? E isso aqui na programação, você só escuta essa canção só aqui na sua Rádio Cultura M. 820 quilômetros, a voz da Chapada cada vez mais forte. É, rapaz, minha amiga Cineide já tá aqui, né, Cineide? Cineide já chegou aqui, já mandou um áudio. Já vou abrir aqui, viu, Cineide? Daqui a pouquinho, minha amiga, já vou abrir esse áudio dela, né? Aí do Belas Minério, não perde, não, minha amiga Cineide, sempre conectada na programação Cultura. Obrigado pelo carinho, por a sua audiência, Cineide, né? Pode mandar seu áudio, né? Pode fazer aí, nossa amiga Cineide. Pode mandar seu áudio, oferecer para quem você quiser nessa tarde gostosa. Gente, deixa eu falar aqui do... Gente, nós teve aí 15 participações, 4 pessoas acertou o placar do jogo entre o Brasil e Japão, né? Deixa eu ver aqui. Quem ganhou a camiseta, rapaz? Quem ganhou essa camiseta? Deixa eu ver aqui, menino.

Quem ganhou essa camiseta? Quem ganhou essa camiseta foi Tânia. É, foi a Tânia que ganhou, rapaz. É a esposa aí de Gil Araponga, é minha irmã Tânia, né? E isso, ganhou essa camiseta, viu, Tânia? Você ganhou essa camiseta, tá bom? É, a Tânia ganhou a camiseta e foi sortuda, né? É, deu sorte, ganhou a camiseta aí da Seleção Brasileira. 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Ela ganhou a camiseta, rapaz. Pode passar aqui na segunda-feira, viu? Na segunda-feira, Tânia, você passe aqui na recepção aqui da Rádio Cultura com Ingrid. Ela vai estar aí, viu? Segunda-feira é aberta da meia-dia até 1 da tarde, né? Isso, até 1 da tarde. A recepção aqui está aberta, tá bom? Agora são 2 horas. 2 horas e 23 minutos. 2h23, obrigado você pelo seu carinho, pela sua audiência. Daqui a pouquinho voltar com mais zaps, né? O zap Matilde também chegou, viu, Cineide? Matilde, Cineide chegou aqui, rapaz. Matilde chegou aqui no zap. Pode fazer que não é Cineide, mas Matilde, viu? Pode pedir a canção que oferecer pra quem você quiser, tá bom? Agora são 2 horas, vamos parar de conversa? Daqui a pouco voltar no zap dessas meninas aqui, viu? Daqui a pouquinho voltar no zap dessas duas meninas. É comadre as duas, né? É comadre Cineide e comadre Matilde, né? As duas é comadre, né? Cineide, vocês duas é comadre, né? Me responde depois. Agora são 2 horas e 23 minutos.

Muito bem, tá aí pra você. Agora são 2 horas. Agora são 2 horas e 29 minutos. 2h29, linda canção, né, rapaz? Tem gente que gosta, né? E não, tem gente não. Acho que todos gostam da banda Calcinha Preta, né? E isso aí marcou história, né? A banda Calcinha Preta marcou história, essa canção aí marcou história, né? Linda canção. Aí, Forrozão, Calcinha Preta, Magníficos, essa é Limão com Mel. Isso, rapaz, Limão com Mel, Cavaleiro dos Forró também. Cavaleiro dos Forró, acho que foi isso, né? Teve uma perca aí, né? Isso, teve uma perca muito grande aí, de um cantor, do Cavaleiro do Forró. Isso. Vamos ver esse Cineide aqui, rapaz, o áudio de Cineide, né? Vamos parar de conversa, porque senão o bicho pega.

0: Agora são 2h30, 2h30, vamos junto nesse clima gostoso, nessa pegada gostosa, aqui na sua Cultura M, 820 kHz, a voz da Chapada cada vez mais forte. Eu quero abraçar todos vocês que acompanham a nossa programação também por o aplicativo. Em qualquer canto do mundo, em qualquer canto do Brasil, só da Rádio Cultura M. Também você por a sua frequência. Aí pro rádio de pilha, seu rádio de energia. E também você por aplicativo. Em qualquer canto do mundo, você na melhor, na mais ouvida, Rádio Cultura M, tá bom? É, rapaz. É, muito boa tarde, minha gostosíssima companhia. A partir de agora, estamos aqui juntinho, né? Até às 6, tocando o que o ouvinte gosta, o que eu gosto de fazer, que é as canções que a sua Rádio Cultura toca. Você só escuta aqui, tá? Vamos aqui, rapaz, ver Cineide. Vamos ver Cineide aqui, rapaz, cadê ela? Epa, rapaz, aqui. Tem uma que Cineide mandou esse áudio. Deixa eu abrir o áudio dela aqui. Depois eu vou pra minha prima Matilde. Já, Cineide. Bom dia, Cineide. Ou boa tarde.
1: Quero mandar alô pra Matilde na Baixona, pra Liliana Vazboi, a Maria do Souza fazendo a barrinha, pra Iraci. Pra mim, foi que é uma esposa Naldo pra você, para os ouvintes, quero ver a música de Maurício de Matar, Nada Paga Essa Paixão.
0: Epa, meu Deus, é a linda canção, Marilso Matar. Marilso Matar, deixa eu ver, moço, e o resto, esse, deixa eu ver aqui, rapaz, deixa eu ver se eu escuto aqui melhorzinho. Parece que eu tô um pouquinho...
1: Naldo, que é esse Nele Belarmino.
0: Sim.
1: Quero mandar alô pra Matilde na Baixona, pra Liliana Vazboi, a Maria do Souza fazendo a barrinha, pra Iraci. Pra mim, foi que é uma esposa Naldo pra você, para os ouvintes, quero ver a música de Maurício de Matar, Nada Paga Essa Paixão.
0: Epa, rapaz, linda canção, Cineide, essa linda demais, daqui a pouco tem Matilde, né? Maurício Matar, Nada Paga Essa Paixão, mais ou menos isso, né? Vá ouvir daqui a pouquinho, viu? Vá ouvir já, aqui na nossa programação. Agora são 2h32, vamos juntos nessa pegada gostosa, neste clima gostoso aqui na sua cultura, tá bom?

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Muito bem, de volta. Agora são 2h41. 2h41. Eu quero abraçar também meu amigo Jackson, em Valparaíso, em Goiás, né, Jackson? O Jackson também não perde a nossa programação Cultura em Valparaíso, em Goiás. Obrigado vocês, em Valparaíso, ouvindo aí por o aplicativo Rádio Cultura M, a voz da Chapada cada vez mais forte, levando a canção que você gosta, onde você estiver. Importante que você está na melhor, na Cultura, é a rádio que toca sucesso, é a rádio que faz o ouvinte feliz, é aqui, tá bom? Agora são 2h41. Cineide pediu uma canção aqui. Cineide, essa canção não é demais, viu? Essa canção, Nada Paga, Nada Paga Essa Paixão. Essa é linda, essa aqui é linda demais, viu? Essa aqui, risadinha, dá vontade de fazer o quê, meu? Dá vontade de fazer o quê, risadinha, nessa aqui, rapaz? Essa aqui dá vontade de fazer o quê? Ei, meu Deus do céu. Essa aqui dá vontade, risadinha, de tomar uma, né, risadinha? Essa aqui dá vontade de tomar uma, rapaz, ó. Essa foi o Cineide que pediu, viu, risadinha? Essa aí foi o Cineide que pediu. Nós vai tomar uma, estando nós dois, né? Nós vai ou não vai? Me responde aí, rapaz. Mas você é de menor, né? Você é de menor. Ah, pois é, risadinha. Essa é linda demais, né? Essa aí, Nada Paga Essa Paixão. Essa canção é linda demais. Essa é linda demais. Essa canção é linda demais. Vamos soltar. Daqui a pouco tem Matilde, né? Matilde, Lidiane. Tá aqui, já chegou na estante. Já vou abrir as mensagens, tá? Agora são 2h42. 2h42, vamos nela, vamos aqui nessa paixão. Vamos, cadê aqui? Vamos, cadê?

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0: Muito bem, de volta, agora são... 2 horas. Agora são 2 horas e 50 minutos aqui na rua Júlio Antônio Neto, aqui no centro da cidade. É, rapaz, no, o tempo hoje... 20, 25 graus, né? Aqui na cidade de Utinga, 25 graus. Sol arado. Sem previsão de chuva, né? Isso, 25 graus, sol arado. Sem previsão de chuva hoje, dia 4. Dia 4 de junho. Julho, né? É julho. Junho já foi, é julho, né? Agora são 2 horas e 51 minutos. 2 e 51. Vamos junto nessa pegada gostosa. É, rapaz, por aqui, Cláudio Pires, te fazendo companhia. Nessa tarde gostosa de sabadão, sabadão lindo, né? E solzão aí quente, muita chuva no correr da semana. Hoje o sol abriu, né? Hoje o sol abriu. Minha amiga Leliane, boa tarde, minha amiga. Cadê aqui? Boa tarde.
1: Meu amigo, boa tarde. Não boa tô com mais ligado, não, que cheguei nesse tanto de vaga. O marido passou mal aqui, a pressão muito alta. Ei. Aí fiquei lá ontem à noite, até 1 e pouca da tarde, aí depois o médico deu alta, aí cheguei aqui, tô fazendo as coisas de casa, você acredita que ainda nem liguei rádio. Tô aqui aérea, que eu nem dormi de noite, cabeça doendo, mas vou ligar ali o rádio ali pra mim escutar seu programa e passa uma música pra mim aí, que Deus nos abençoe.
0: Valeu minha amiga Liliane, rapaz. É, o esposo dela passou mal ontem, né? Fui pra Wagner às pressas, mas graças a Deus tá bem, tá em casa. Recupere, viu? Recupere, é pressão, né? Problema de pressão, gente, é um caso sério, viu? O problema de pressão e nesse negócio de chaga, né? Coração, problema de coração e o diabetes. Leliane, faz aí, rapaz. Rapaz, não. Isso, vai ensinar remédio caseiro à mulher, vai ensinar risadinha aí. Pode ensinar, rapaz, mas é coisa boa, é simples, faz medo não. Mandei tomar um chá aí, rapaz, de chuchu, faz um chazinho de chuchu, bate no liquidificador e dá o homem, rapaz, que é bom. Ei, rapaz, não sou raizeiro não, viu? Não sou raizeiro não, né, risadinha? Risadinha aqui, risadinha é raizeiro, né? Agora eu não, risadinha é meio raizeiro, risadinha sabe remédio, né? Não é caso de graça não, viu, risadinha, é coisa séria, rapaz, não só não, é coisa séria. É coisa séria, moço. Ô, Leliane, minha amiga, que Deus abençoe seu esposo, que ele recupere, né? Tá recuperado, tá em casa, que Deus abençoe, graças a Deus. Importante que você já tá em casa com ele, né? Leliane, obrigado pelo carinho, minha amiga, obrigado pelo carinho e que Deus te abençoe, tá bom? Deixa eu ver aqui, mandou outro áudio aqui, deixa eu conferir logo, já tá aqui, né?
2: Eu faço bastante remédio caseiro,
0: também
2: não sou raizeira não, mas eu faço, assim, um bocado de remédio bom.
0: Olha.
2: Eu faço, bebê, eu tô pra tomar, pra Deus ajudar e recuperar. Já fiz um chazinho aqui de abacideira com uma fazenda, mas já dei pra tomar, você vai dar tudo certo, já deu, né, Janinho? Deus abençoe seu esposo. Vou pro médico. Amém, claro, Deus abençoe você também.
0: Valeu, minha amiga, aí deu certo, eu falei, meio assim, meio empirriado, mas deu certo, né? Isso, minha amiga, que Deus abençoe, viu? Deus abençoe vocês aí na Vaz dos Boi, ouvindo a programação Cultura. Você de Cachoeirinha, obrigado pelo carinho. Você do Bonito de Cima. Você do Bonito de Baixo também, obrigado pelo carinho, tá bom? É, minha amiga Solange Wagner, não perde a nossa programação também. Obrigado pelo carinho, por a sua audiência. Vocês de Andaraí, obrigado vocês de Andaraí. Nova Redenção, você de Itaitê. Todo mundo ligado na nossa programação Cultura. Deixa eu ver aqui, rapaz, Agora deixa eu ver Matilde aqui, rapaz, cadê ela? Matilde, cadê você, rapaz? Ela tá aqui, Matilde tá aqui, vamos logo ver ela aqui, né? Ei, rapaz, cadê aqui Matilde? Minha prima Matilde, rapaz, fala aí, mulher. Mulher tá sumida, essa mulher tá sumida, viu?
3: Boa tarde, Cláudio. Boa, opa, tarde, boa tarde, primo. Boa passa tarde. Pra nós aí, é calcinha preta, só tem um olho pra você. Opa. Aí vou mandar uma boa tarde pra minha comadre Cineide.
0: Olha.
3: E pra Valtemir, pra você, pra Elisângela. Pra todo mundo que estiver na escuta, uma boa tarde, Cláudio.
0: Valeu, minha prima Matilde. Essa aí é minha prima do coração, né? Eu amo minha prima do coração, gente boa. Eu vou na casa dela, rapaz, qualquer hora. Eu vou na casa dela, dar um tombo nela. Ó, Matilde, mas eu vou levar aqui, ó. Eu vou levar aqui. Aqui não fica sem eu, não. Ele vai ter que ir, viu? Ó. Você apronta.

falta aí um leite, uma mamadeirinha pra esse menino, viu? Que esse menino vai me dar trabalho lá, rapaz. Você deixa uma mamadeirinha pra ele mamar, viu? Valeu, minha prima Matilde, minha prima aí na Baixona 1. É Baixona 1, ouvindo a programação, obrigado pelo carinho. Ah, pé de calcinha preta, só tem um olho pra você. Linda canção, né, Matilde? Isso. Eu vou aí, viu? Eu vou aí, mas essa criança aí, pra nós dar um tombo. Eu e ele e a Elisângela, né, Elisângela? A Elisângela vai levar ele no colo, né? A Elisângela vai botar esse menino no colo pra ele não cair. Tem cuidado, pra não derrubar ele. E aí nós vamos aí comer essa galinha. Vou dar um tombo nessa galinha dela aí. Galinha caipira não tem que parir, não. E quem gosta é eu. Agora são 2:56. 2:56. Vamos juntos aqui nessa pegada gostosa aqui na cultura

0: Muito bem, tá aí pra você, Calcinha Preta, Só Tenho Ódios pra Você. Linda canção, viu, Matilde? Linda canção, minha prima Matilde pediu e conferiu aqui na nossa Cultura M, 820 kHz, a voz da Chapada cada vez mais forte. Vamos juntos nessa pegada gostosa até às 6, até às 6 por aqui, Cláudio Pires, te fazendo companhia, levando muita alegria no seu rádio, muita música. Muito sucesso é aqui na sua cultura, tá bom? Agora são... agora são duas... Três horas. 3 horas e 3 minutos. 3 e 3. Vamos juntos. Dona Maridalva já tá aqui, né? Isso, Dona Maridalva. Vamos conferir. Vamos conferir. Eu quero abraçar também meu pai Vicente, não perde a programação, tá sempre conectado, sempre ligado. Aí no Buriti. Rapaz, não sei se dá tempo de tocar uma canção pra ele, não sei se ele tá lá ainda. Né, Risadinha? Eu não sei se ele tá lá ainda, Risadinha. Você já veio, né, Risadinha? Ninguém sabe, né? Ninguém, não sei se ele tá lá. Vou mandar um alô pra ele. Ele gosta de ouvir a programação Cultura. Debaixo daquele pé de cajá. Né? Aí com os gatinhos fica lá perto dele, Risadinha. Os gatinhos, ó. E os gatinhos, Risadinha, fica junto dele, vou te levar, Risadinha, pra tu ver os gatinhos. É. Agora, Risadinha, os gatinhos é valente, viu? Os gatinhos gostam de unhar, viu? Tem cuidado. Isso, isso. Meu pai Vicente tá lá agora, né? Isso, relaxando, sol quente. Debaixo daquele pé de árvore, ouvindo a programação Cultura. Obrigado a vocês do Buriti, acompanhando a nossa programação, minha amiga Lange, Areni, você das pedinhas, meu amigo Berel, Zefa, né, sua esposa, todo mundo ligado na nossa programação. Eu quero abraçar também, rapaz, aqui em Ponte de Tábua, é uma figura, conversou comigo, tá sempre conectado na cultura, meu amigo Milton, Miltinho, é o Miltinho da padaria, rapaz, o Miltinho também tá sempre acompanhando a programação Cultura. Miltinho da padaria, obrigado, rapaz. É, Miltinho tem um carinho enorme por mim, eu também gosto muito dele, né? É, o Miltinho é um amigo muito bom. É onde me vê uma atenção comigo, né, Miltinho? É, Miltinho tem muita atenção comigo ali, rapaz. Ele tá ouvindo a programação Cultura. É, rapaz, ele sempre aqui no programa de Sandro. É, ele manda aqui um alô, Sandro, manda um alô pra ele, né, Sandro? E Sandro vai lá comer aquele pãozinho quente, Sandro gosta, né? É, o Sandro gosta, o Sandro é o homem das manhãs. É, amanhecer na Chapada. Eita, pô, dobrou aqui, viu? Amanhecer na Chapada. Aí Sandro passa lá de vez em quando, né? Comer aqui esse pãozinho. Lá com o nosso amigo Miltinho. Valeu, meu amigo Miltinho, ouvindo a programação Cultura. Obrigado pelo carinho, por a sua audiência. Deixa eu ver aqui, Dona Maridalva. Isso, cadê ela aqui? Cadê, rapaz, Dona Maridalva? Ô, Dona Maridalva, cadê? Passa, cadê aqui? Aqui tem dois, deixa eu ver. Eu boto dois. Pera aí, deixa eu ver aqui, esse aqui. Boa tarde, Dona Maridalva.
1: Boa tarde.
0: Boa tarde.
1: Aqui é Marivalda da Pixaba do Bonito. Toca aí uma música com Amado Batista.
0: Amado Batista. Ofereço
1: para todos que estiver na escuta. Tenha um bom trabalho. Boa tarde, Cláudio.
0: Opa!
1: Vai sair uma música com o Amado Batista. Eu mandei uma mensagem aí, mas falei forró. Estou mandando outra agora. Que eu não tava sabendo quem tava no programa, eu falei forró. Depois eu vi que era tu. Aí passa aí, Amado Batista. Feliz pra todos.
0: Valeu, Dona Maridalva, rapaz. É, aqui é o Cláudio Pires. É o Cláudio Pires levando muita alegria, Dona Maridalva, aqui nessa tarde gostosa da cultura do sábado. Do sabadão, Dona Maridalva, às 2 até às 6 da tarde, viu? É, todos os sábados nós temos um encontro aqui marcado com vocês ouvintes, que é a razão de fazer a festa junto com a gente aqui. Eu estou aqui nas 2 horas, todos os sábados, o Cláudio Pires, até às 6. Amanhã, os domingos, das 9h30, depois do pastor Roberto, até o meio-dia, também é comigo, viu? Aí o Domingão Legal, aqui na Cultura, tá bom? Valeu, Dona Maridalva. Vou escolher uma canção linda, rapaz, pra senhora. Muito linda demais, aqui com o amado, o mais amado do Brasil. Essa aqui, vou botar a Tairona aqui pra minha amiga... Liliane. Ó, Liliane, vou botar a Tairona pra você aqui, ó. Linda canção, cadê? Tá aqui? Tá. Já botou aqui? Já, rapaz, tá aqui, ó, aqui.

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1: Muito bem, de volta. Agora são 3 horas e 21 minutos. 3h21. Obrigado você pelo seu carinho, pela sua audiência, no que esteja ouvindo a nossa programação Cultura. Eu quero abraçar também meu amigo Fabiano em São Paulo, né? Fabiano, não perde a nossa programação em São Paulo. Obrigado, Fabiano. Grande comunicador, Fabiano. Ouvindo o som da Rádio Cultura. Eu quero abraçar também minha amiga Franciele, né? Isso, Franciele também não perde, tá sempre conectado. Já mandou uma mensagem aqui, né, Franciele? Disse Cláudio, tô ligadinho na programação Cultura. Aqui em Santa Rita de Araguaia. Em Mato Grosso do Sul, Mato Grosso do Sul, onde nós estamos chegando. Aí por o aplicativo Audiência Total. Obrigado, minha amiga, grande comunicadora também, né? Isso, é a Franciele, é, acompanhando a programação Cultura. Eu quero abraçar, é, rapaz, que tá ali, a minha esposa Elisângela. Isso, a Elisângela tá de folga, né? Graças a Deus, tá na casa da filha, de Chayana, debaixo daquele pezinho de árvore, e ouvindo a Cultura e por aplicativo, né? Eu gosto de ouvir por aplicativo, é muito bom. Elisângela, um abraço, meu amor, beijo pra você. É, rapaz, tá ouvindo aí com o celularzinho na mão e ouvindo o som da Cultura. Quero abraçar também minha enteada Chayana, né? É a filha de Elisângela, a Maria Cecília. Ô Elisângela, eu vou mandar. Peraí, risadinha tá aqui, ó. Risadinha chegou aqui, disse que quer sentar aí, menina. Disse que quer ir, ó. Vai avaliar mais Cecília, tu vai, risadinha, avaliar com ela? Vai ou não? Agora, Cecília, tem cuidado com esse menino, tem cuidado, que esse menino é muito perverso, pode cair. Risadinha não vai não, não deixo não. Tu quer ficar mais Elisângela, risadinho não? Tu quer ficar mais Elisângela ou como é? Ah, pois é, tem que ter cuidado para não derrubar ele. Ele é pequenininho, é, risadinha tá aqui, sempre trabalhando comigo. E aí a Elisângela pede para ouvir uma canção linda, rapaz. É muito boa. Essa daqui, rapaz, agora pronto. Eu não quero nem tomar uma, não. Mas é, manda. Pede essa canção aqui de Doge. E aí agora? Essa aqui também, essa canção de Doge aqui, Elisângela, agora pronto. Eu tô de boa, não quero não, viu? Não quero tomar nada. Mas você manda. Eu passo uma canção dessa, né? E aí? Eu quero abraçar também seu Zé de Cid. Zé de Cid, ouvindo a programação aí junto da quadra, né? Isso, no barzinho, acompanhando a programação com seus clientes. E ouvindo Rádio Cultura, obrigado pelo carinho, por a sua audiência. Seu Zé de Cid, é, Elisângela pediu e vai ouvir. Pediu e vai ouvir agora uma canção de Doge. Eita, pô, essa aqui é demais. Cadê Doge? Chega pra cá, Doge, cadê? Vamos cantar?

Muito bem, tá aí para você, rapaz. Sucesso com Doge aqui na programação Cultura. Obrigado você pelo seu carinho, por a sua audiência. Quem pediu Doge foi minha esposa Elisande, né? Pediu a canção. A canção de Doge pediu e conferiu aqui na nossa programação. Tá bom, Elisange? Essa é linda, viu, Elisange? Essa aí é linda demais. Essa aí, meu Deus do céu. Aí me dá vontade de... Não sei não. Aí me dá vontade de me dá vontade agora, Elisange, de tomar um, rapaz. De sair daqui e tomar um agora, né? Mas aí não pode não. Ei, coisa boa, viu? Essa é boa demais. Essa canção de Doge aqui não tem paria não. Agora são... 3 horas e 28 minutos, 3h28, vamos junto nessa pegada gostosa. Eu por aqui, Cláudio Pires, te levando alegria até às 6, tocando o que você gosta de ouvir aqui na sua cultura. 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Ei, poxa, aí sim. Agora são 3 horas e 29 minutos, 3h29. Vamos nesse clima gostoso, bora? Até às seis, tocando o que o ouvinte gosta aqui na sua cultura, tá bom? Epa, rapaz, chegou aqui, uma mulher sumida.

0: Deixa eu ver aqui, tem aqui dona, rapaz, cadê aqui? Deixa eu ver quem chegou aqui, peraí. Peraí, deixa eu ver aqui. Deixa eu ver aqui, menina Claudiana. O Claudiana tá sumida, rapaz, você tá sumida, viu? Você tá sumida, rapaz, cadê ela? Vamos ver.
1: Brasil e Japão já foi. E o Brasil já sabe, né? O Brasil pega o voo amanhã. Noruega, 2-1. Tempo normal.
0: Meu Deus do... Rapaz! Eita, meu Deus do céu. Claudiane, menina, não fala assim não, menina. Ei, rapaz. E o Brasil? Quer dizer que o Brasil já foi embora. Meu Deus do céu, e agora? Rapaz. Será? Você. Claudiane, é minha amiga Claudiane. Rapaz, eu não entendo muito de jogo não. Pensa num homem que não entende muito de jogo, é eu. Mas, rapaz. É, rapaz, eu fico aqui, viu, menina, meio embalançada, sem saber o que é que eu vou falar, viu? É um negócio meio estranho, né? Mas eu fico aqui pendido. Valeu, minha amiga, um abraço pra você, que Deus abençoe, bom fim de semana, ouvindo a programação Cultura, obrigado pelo carinho, por a sua audiência, né, Claudiane, seu esposo Haroldo, a sua filha Ariana, Ariana, né? Ih, rapaz, tô aqui bola aqui o trem, viu, Claudiane, o negócio é ruim pra chamar, vai, viu? Obrigado pelo carinho, tá bom? Vindo a programação Cultura. Agora são 3:32. Vamos aqui pra dona Iraci, né? Iraci aqui, cadê aqui? Dona Iraci, boa tarde.
2: Oi, Cláudio, bom dia. Boa tarde. Aqui quem fala é Iraci, mais liberdade. Ah. Eu gostaria que você passasse pra minha música de Amado Batista, pode ser qualquer uma.
0: Eita!
2: Ofereço pra Cineide, em Belarmino, Bete na Nova Vida, Laedo na Vila Nova, Irã na Chatinha, aqui na Liberdade. Pra todo mundo que estiver ouvindo e gostar da música. E o placar do jogo é 3-1. 3 pro Brasil e 1 pro outro. Vai que eu ganho essa camiseta.
0: Ô, minha amiga Iraci. Ô, minha amiga Iraci, obrigado pelo carinho, rapaz. Por a sua audiência ouvindo a programação. É, rapaz. Dona Iraci sempre acompanha, né, a programação. Sempre acompanha a minha programação. Obrigado, dona Iraci. Eu fico feliz, rapaz. Ter vocês aí do outro lado, ouvindo o som da cultura, tá bom? Após, agora são 3:33, 3:33, vamos nessa pegada gostosa, até às 6, tocando o que você gosta de ouvir aqui na sua cultura, tá bom? Agora são 3:33.

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Muito bem, de volta. Agora são 3 horas e 42 minutos. 3 e 42. É, rapaz, é o Japão aí. Mas o Brasil foi a semana passada, né? Mas aí caiu aí, né? Isso. Agora, amanhã é o Brasil e o meu nome do outro, rapaz. Uruguai, né? Isso. É o outro lá, rapaz. Isso. O Japão já passou. Agora são...

Agora são 3h43. 3h43. Vamos junto nessa pegada gostosa por aqui, Cláudio Pires. E levando alegria nessa tarde gostosa de... de sabadão. Quero abraçar todos vocês acompanhando a nossa programação. Obrigado pelo carinho, tá bom? Por a sua audiência. Onde quer que você esteja, ouvindo a mais ouvida, Rádio Cultura M, 820 kHz, a voz da Chapada cada vez mais forte. Eu quero abraçar meu amigo o Mourinha, o vereador Mourinha de Du, né, ouvindo a programação, sua esposa. Obrigado pelo carinho, por a sua audiência, meu amigo Mourinha, ouvindo o som da cultura, tá bom? Agora são 3h43. Pediu, Amado Batista é pedido, né? Vai tocar aqui, Não Se Afaste de Mim. Essa não é demais, essa canção aqui do mais amado do Brasil. Você só ouve aqui na sua Rádio Cultura M, tá bom?

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1: Muito bem, de volta. Agora são... 3 horas. Agora são 3 horas e 56 minutos. 3h56. Eu quero abraçar. É, rapaz, aí no São João, né? Isso foi bom demais. Meu amigo Ney, rapaz. O Ney aí na Ponte de Tauba. É, Ney é funcionário aí de Tinto Café. Gente boa, né? Nós esteve aí no São João. Tomamos aqui aquele quentãozinho. Que é a cervejinha. E, rapaz, eu quero abraçar também o cunhado dele, né? Ou é irmão. Irmão dele. É o Peixe, rapaz. O Peixe. Também não perde a nossa programação. Obrigado pelo carinho aí no São José. E isso vindo o som. O Peixe é irmão de Ney, né? Isso, também meu amigo Massarica. Não perde a nossa programação. Obrigado pelo carinho. A sua esposa é Carla, né? E isso, Carla é gente boa demais. Ave Maria, não gosto na casa de Carla ali, Risadinha. Ó, Risadinha, na casa de Carla, se tu chega lá, rapaz. Tu chega lá, Risadinha, tu bebe, viu, Risadinha? Lá é bom demais, viu? Mas Risadinha de menor. Não pode não, Risadinha. Ah, pois é, rapaz. Bom demais. Obrigado vocês aí pelo carinho. Por a sua... É, Carla é a esposa dele, rapaz. Gente boa, né? É, nós tomamos uma cervejinha aí. Na fogueira, rapaz. Tava gostoso demais. Viu, Carla? Um abraço pra você. Obrigado pelo carinho. Por a sua audiência. Ouvindo a cultura. Rapaz, minha amiga Valdirene, aí no Morro do Chapéu, tá ouvindo a programação Cultura. Ela pede para ouvir uma canção, um forrozão, né? Isso, Gil Baianinho, o cara da Opala. É, rapaz, linda canção, viu, Valdirene? Aí no Burro do Chapéu, ouvindo a programação. Aí pro aplicativo não, né? É pro radinho de pilha, rapaz, vai ouvir agora, né? Aqui pediu, a gente toca, viu, minha amiga Valdirene? Em Morro do Chapéu, Bahia, né? Ouvindo o som da Rádio Cultura. Quero abraçar também seu Osto. Seu Osto pede para ouvir Morango do Nordeste daqui a pouquinho. Um Laíto. Laíto, né? Isso, seu Osto, Rio Grande do Sul. Seu filho Tiago, seu neto, sua esposa. Todo mundo ligado na cultura em Rio Grande do Sul. Em Rio Grande do Sul, todo mundo acompanhando a programação. Meu amigo Zequiel, também não perde a nossa programação em Rio Grande do Sul. Eu quero abraçar também a professora. É, rapaz, Geisa França. Esse grande comunicadora, né? Passou aqui na cultura. É professora, né? Era professora do Senhor do Bonfim. Sempre acompanhando a programação. Obrigado pelo carinho, viu, Geisa? É, a Geisa França. Ouvindo a programação Cultura. Eu quero abraçar também minha prima Milena. A Milena está ouvindo a programação em São Paulo, né? Isso, em Cotias. Ouvindo a Rádio Cultura. Quero abraçar também meu tio Rosalvo, rapaz. Epa, rapaz, meu tio Rosalvo aí na Praça da Feira. Ouvindo a programação. Meu primo Val também não perde, né? Eliseu disse que tá todo mundo conectado, né, Eliseu? Eliseu me disse aí que não perde não, que tio Rosalvo não perde, né? É, tio Rosalvo não perde a programação Cultura não, tá sempre conectado. Minha tia Dete, Adailto, todo mundo na Praça da Feira Livre acompanhando a programação Cultura. É, abraçar também meu amigo Cecel, aí trabalha no Zé Lima, né? O Cecel disse que dizendo adesivo. Não, ele também falou, quer dizer, né? Sandro, falou com o Sandro aqui, né? E disse que como o mocotó todo, rapaz. Rapaz, pelo amor de Deus. Eu perguntei aqui, ele é verdade, viu? É verdade, com um mocotó e uma rabada todinha. Mas ele disse que ele gosta de dançar lambada, que eu passar uma lambada pra ele, né? Já, Cecil, eu vou passar uma lambada pra você. Diz que você é demais pra comer um mocotó todo e uma rabada, rapaz. Não, Risadinha, um negócio desse aí, Risadinha, não. Não, eu tô besta, Risadinha, não. Eu tô besta até agora, não vou mentir, não.

Verdade, risadinho. Com um mocotó todinho, rapaz. Todinho em uma rabada. Ele me falou aqui, Eliseu fala direto. Eu não acreditava não, não vou mentir, Eliseu, eu não acreditava não. Aí depois, Sandro falou um dia de manhã aqui. E depois ele veio aqui, eu perguntei, não, eu como mesmo, como um mocotó todinho, não faço, não dá trabalho não. Rapaz, vamos juntos? Vamos parar de conversa nessa pegada gostosa, bora? Agora são 4 horas e 1 minuto, 4 e 1, vamos com o Gil Baianinho. Cadê aqui? Bora, Gil Baianinho, vamos cantar aqui na sua cultura AM.

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0: mas se acontecer naturalmente, quem sabe, né? Se o povo me quiser, porque a voz do povo é a voz de Deus, entende? E olha aí, ó, é o...
1: Vocês vai voltar nele? É, rapaz, vocês vai voltar nele? Vocês querem ele, hein? Me diga aí. Me diga aí, rapaz, me diga aí, rapaz. É, esse é o Lipe Martins, né? Isso. Se vocês voltam nele, né? Vocês querem ele? Mais ou menos isso, né? Agora são 4 horas e 13 minutos. 4 e 13, rapaz. Quero abraçar todos vocês acompanhando a nossa programação em qualquer canto do mundo. Em qualquer canto do Brasil, só dá Rádio Cultura M, você em São Roque, Lagoa Bonita, Duas Barras. Faz São Roque, quero abraçar minha amiga Elizabeth em São Roque. Não perde a nossa programação. Obrigado pelo carinho, por a sua audiência, minha amiga Elizabeth, né? Ouvindo a programação em São Roque. Você também da Lagoa Bonita, obrigado pelo carinho, por a sua audiência, tá bom? Você na Bonita do Mundo Novo, obrigado pelo carinho. Você em Duas Barras, município aí de Morro do Chapéu, obrigado. Você do Barbado, município aí de Morro do Chapéu. Você do Barbado, município aí de Rui Barbosa, Bahia. Todo mundo acompanhando. Quero abraçar minha amiga Iris. É Iris, lá em Baixa Grande, né? É, rapaz, minha amiga Iris. Está sempre acompanhando a programação em Baixa Grande. Obrigado, Iris, por o seu carinho, por a sua audiência, ouvindo o Som da Cultura. Agora são 4 horas e 14 minutos. Meu amigo Cecel pediu essa aqui. Cecel, que trabalha no Zé Lima. É, rapaz, disse que, Eliseu disse que ele pede, ele come esse mocotó aí e essa rabada, mas disse que dança lambada. Diz que dança tanta lambada que já diminuiu mais a barriga, né? É, tá maguinho aqui, Cecel, pra você, ó. Segura aí, viu? Segura aí, diz que você dança muito, então essa aqui é pra você.
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Ei, rapaz, essa esmaguece, essa lambada aí, eu vou te dizer a verdade, viu? Aí tem que esmaguecer, essa daí não tem jeito não, viu? Essa aí tem que esmaguecer, viu, meu amigo? Essa esmaguece demais, essa lambada aí, eu vou te dizer a verdade, aqui esmaguece ou diz, viu? Essa aí tem que esmaguecer, essa aí não tem negócio de dizer que não esmaguece não. Agora são 4 horas e 21 minutos, 4 e 21, vamos junto nessa pegada gostosa aqui na sua Cultura M820 kHz.

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2: Muito bem, de volta. Agora são 4:32, 4:32. Vamos juntos aqui nessa pegada gostosa aqui na sua cultura, levando muita alegria no seu rádio, né? Isso, fazendo a festa com você, Cláudio Pires, até às 6 horas, tocando o que você gosta de ouvir aqui na sua cultura. Quanto as outras, só copia a que toca o que o ouvinte gosta. Agora são 4:32, 4:32. Eu quero abraçar seu Austro, né? Seu Austro, tá preparado, viu, seu Austro? É Laíto, Morango do Nordeste, já tá aqui coladinho, viu, pra tocar. Aqui, já tá certinho aqui, viu, seu Austro? Seu Austro, um abraço pro senhor mais uma vez, para seu filho Tiago e seu neto e sua esposa, tá? Lá no Rio Grande do Sul. Vai ouvir, né? Seu Austro pediu e vai ouvir a canção aqui de Laíto. Laíto aqui, essa canção é muito, muito boa, essa canção, e nunca saiu da moda, né? A canção do Laíta, que Morango do Nordeste, é uma canção que eu vou te dizer, viu? Essa é boa demais, viu, seu Austro? Essa é boa. Tá tomando aquele chimarrão? Hein, seu Austro? Tá tomando aquele chimarrão? Se tiver tomando, rapaz, traga um pouquinho aqui pra mim. Manda aí uma foto desse chimarrão, pra minha risadinha, manda aí. Se tiver tomando, seu osso, eu trago um pouquinho pra mim aí, rapaz, que eu tô com vontade de tomar um chimarrão desse aí. Epa, rapaz, aí no Rio Grande do Sul, né? É chimarrão mesmo, rapaz? É chimarrão que fala? Eu acho que é chimarrão mesmo, tô falando errado não, né? Mas é isso mesmo. Os gaúchos tomam chimarrão, né? Vamos ouvir Morango do Nordeste aqui na programação Cultura.
3: Alô, galera da Estrela da Terra, essa música especialmente a todos vocês.

0: Muito bem, tá aí pra você. Você ouviu o sucesso aí com Silvano Salles aqui na programação Cultura. Obrigado pelo carinho, por a sua audiência, onde quer que esteja, ouvindo o som da sua Rádio Cultura M. A voz da Chapada cada vez mais forte. Por aqui, Cláudio Pires te fazendo companhia, viu? Até às 6 horas, vou aqui, coladinho com você, levando o que o ouvinte gosta, aqui na sua cultura, e tem um ouvinte para falar comigo, viu? Já tem gente para falar comigo, rapaz. Eu quero abraçar minha amiga. Minha amiga Selma em Duas Barras, ouvindo a programação, minha amiga Selma em Duas Barras, município aí de Morro do Chapéu, também tem Elza, né? É Selma e Elza. É, Elza mandou um áudio, vou abrir agora. Ô, Elza ainda tá em Goiânia, Elza passeando, já tá em Duas Barras, rapaz. Já a Elza tá passeando, se eu passei foi bom, né? Eu vou ouvir aqui o áudio de Elza, rapaz, tem Elza e Nelma, né? Nelma e Elza, isso, deixa eu ver aqui. Boa tarde, Elza, né? Essa é Elza.
1: Boa tarde, Cláudio Pires.
0: Boa
1: aqui
0: tarde.
1: É Duas Barras. Eu gostaria de ouvir a música de Amar Batista. Pode ser qualquer um para me ouvir, para todos que gostarem. Fica com Deus.
0: Valeu, minha amiga Elza, ouvindo a programação. Já está em Duas Barras, né, Elza? É, passeando. Agora já chegou, né? Tá ouvindo a mais ouvida Rádio Cultura, 820 kHz. A voz da Chapada cada vez mais forte. Ela pediu pra ouvir a canção do Mais Amado. Já já aqui na programação, tá bom? Tem mais gente. Tem mais aqui, deixa eu ver esse aqui, rapaz. Deixa eu ver esse aqui. Epa, cadê ele aqui? Deixa eu ver. Deixa eu ver, meu amigo. Boa tarde.
2: Boa tarde, Cláudio Pires.
0: Boa tarde.
2: É Deide da Pantalba.
0: Deide.
2: Ô, Cláudio, o resultado do jogo aí. Eu vou colocar Brasil 2-1. O resultado. Gostaria de você passar a música aí. De Mala Sem Alça pra nós. Pra todos os ouvintes aí que tá na melhor sininha do rádio, viu? Valeu, Cláudio.
0: Valeu, meu amigo Deide, rapaz. Deide da Ponte de Itaúba, né? Deide acompanhando a nossa programação. Obrigado, viu, Deide? Ele pede pra ouvir Mala Sem Alça daqui a pouquinho, viu, Deide?

0: Muito bem, de volta. Agora são 4 horas e 46 minutos. 4 e 46. É, rapaz, meu amigo Dede pediu e vai ouvir Mala Sem Alça aqui na programação.
1: Mala Sem Alça.

Muito bem, de volta. Agora são 4 horas e 59 minutos. 4h59, obrigado você. Por o seu carinho, por a sua audiência. 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Rapaz, minha amiga Luciana Irecê. Pede pra ouvir uma lambada aqui, que eu vou te dizer a verdade, viu? Essa lambada aqui, eu vou te dizer, moço, que lambada é essa? Sabe com quem? Não? Você vai saber agora com Beto Barbosa, ai do Sica, rapaz. Essa fez sucesso, viu? Essa lambada de Beto Barbosa fez sucesso, né? Fez sucesso antigo. Quem não já curtiu, né? Essa lambada aí do Beto Barbosa. Vamos matar a saudade? É, rapaz, vamos matar a saudade aqui, né Luciana? É Irecê, obrigado vocês de Irecê, Bahia, acompanhando a nossa programação Cultura. Já é 5 horas em ponto. Aí vai ter aquele forrozinho daqui a pouquinho, aquele forrozinho. Já, aqui na nossa programação tem aquele forrozinho, né? Das 5 às 6 horas. Aqui comigo, Cláudio Pires, no Super Tarde, todos os sábados, das 2 horas às 6 da noite. Amanhã, Domingão Legal, das 9h30, depois do Pastor Roberto, até o meio-dia. É o Domingo Legal amanhã, com Cláudio Pires, seu amigo. Você pode participar, pedir seu sucesso, oferecer para quem você quiser aqui na sua cultura, tá? Que toca o que o ouvinte gosta, que toca tudo. Aqui pediu, a gente toca. Aqui não tem negócio de escolha, não vou tocar isso. Toca sim. Pediu aqui, toca lambada, rocha, forró. Quem manda aqui é você, ouvinte. Faz a festa aí junto com nós, tá? 26 anos levando alegria. 26 anos aqui na cultura, né? 26 anos no ar, tocando o que o ouvinte gosta, o que o ouvinte merece, tá bom? Vamos ouvir aqui Beto Barbosa, aí do Sica, pra minha amiga Luciana. Vamos, Luciana. Olha aí, pega aí, segura.

0: Muito bem, tá aí para você. Agora são 5 horas e 11 minutos. 5 e 11. Dona Nilda, só mandou algum áudio, dona Nilda? Eu fiquei numa dúvida aqui, rapaz. Isso é se eu esqueci ou não? Ou a senhora tá mandando agora? Me responde aí. Eu vou abrir agora, viu? Ia tocar um forrozinho aqui, mas vou abrir seu áudio agora. Pera aí. Acho que é pra você se mandou um, rapaz. Nilda aí da Baixada, rapaz. Não pode esquecer, não. Deixa eu ver aqui, Nilda. Deixa eu ver aqui você. Deixa eu ver aqui o negócio, rapaz. Deixa eu esquecer de você. Cadê aqui? Minha amiga Nilda, rapaz. Cadê ela? Ei, pai, deixa eu abrir o áudio dela aqui. Rapaz. Ei, meu Deus do céu. Ô, oh, Nilda, eu tô com a cabeça onde, mulher? Esqueci de você, mulher. Eita, meu Deus, mas é assim mesmo, Nilda. Eu vou abrir agora. Rapaz, esqueci de Nilda, rapaz. Não pode esquecer, não, moço. Cadê?
1: Boa tarde. Aqui quem fala é Nilda da Baixada. Então, boa tarde pra todos, né? Um bom final de semana.
0: Sim.
1: E o jogão da manhã, né?
0: É amanhã, Nilda, né?
2: Boa tarde, aqui quem fala é Ana da Baixada.
0: Ana da Baixada.
2: Eu quero pedir uma música da Emily Vick.
1: Boa tarde, aqui quem fala é Nilda da Baixada. 2-1 pro Brasil.
0: Ô, Nilda, rapaz. Rapaz, eu esqueci de passar seu áudio, rapaz. A menina pediu aqui mesmo aqui, Nilda, deixa eu ver aqui, rapaz. Minha amiga Nilda, obrigado pelo carinho, por a sua audiência, minha amiga. Audiência, viu? Valeu. Fico feliz de ter você aí, Nilda. Não perde a nossa programação, né, rapaz? Ela tá sempre conectada aqui em todas as programações. E eu fico feliz, viu, Nilda? A trazer, mas passei, rapaz. Deixa eu ver aqui o que foi que a menininha pediu aqui, né?
2: Boa tarde, aqui quem fala é Ana da Baixada. Eu quero pedir uma música da Emily Vick.
0: Isso, da Emily Vick, rapaz. Tá bom, minha amiga. Obrigado pelo carinho e por a sua audiência, tá bom? Agora são... Vamos de forró? Agora são 5 horas e 13 minutos. 5 e 13, né? Vamos juntos?
3: E essa vai especialmente abrir os vitelzinhos desse Brasil.

0: Muito bem, só forrosando, esse clima gostoso, né? É, essa pegada gostosa, vamos juntos aqui na cultura. Agora são 5 horas e 23 minutos. É o São João. São João já foi, mas nós vamos nessa pegada aí, só forró. Até as 6 horas, viu? Isso, nesse clima gostoso por aqui, Cláudio Pires, te fazendo companhia aqui nessa tarde gostosa aqui na cultura, tá bom? Agora são 5 horas e 24 minutos. 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Agora são 5 horas e 24 minutos. 5 e 24, vamos juntos, vamos mais forró. É, rapaz, aqui não para não. Forró aqui é um forró nas costas do outro. Olha quem diz o outro, né? É um forró atrás do outro, forró pegado.
1: E essa é a homenagem ao São João do nosso Nordeste.

0: Muito bem, cultura. Agora são 5 horas e 34 minutos. 5h34 aqui na rua Júlio Antônio Neto, aqui no centro da cidade. Agora são 5 horas e 34 minutos. Vamos com forrozão gostoso para você até às 6 horas. Por aqui, Cláudio Pires, te levando companhia do sabadão. Super tarde aqui no sabadão, todos os sábados, das 2 às 6, é eu, viu? É o seu amigo Cláudio Pires, levando alegria. Eu quero abraçar meu amigo Keno, em Cordeiro, ouvindo a nossa programação. Vocês do Bonito, obrigado pelo carinho. Meu amigo Gel do Rádio, não perde a nossa programação, obrigado. Aí no Bonito, meu amigo Valtemir. O Valtemir também tá sumido hoje, hein? Valtemir, não perde a nossa programação. Obrigado, Valtemir, pelo seu carinho, por a sua audiência. Aí no Bonito do Café. Você também na região do Botafogo. Obrigado pelo carinho, tá bom? Agora são 5 horas e 35 minutos. 5h35. Vamos com mais forró. Vamos com esse aqui, ó. Epa, rapaz, esse aqui, cadê aqui? É o Cheiro da Carolina. Vamos? Cadê aqui?
1: Que música você curte mesmo? Eu

0: Muito bem, tá aí pra você, rapaz. Forrozão gostoso. Ei, Risadinha, tu não sabe quem apareceu agora, rapaz? Eu falei no homem agora, rapaz. O homem apareceu, viu, Risadinha? Tu não sabe, não? Tu não sabe quem foi que apareceu aqui agora, rapaz? Quem foi? Nosso amigo Valtemir, Risadinha. Apareceu aqui, hein? Eu disse que ele tava sumido, ele chegou aqui, rapaz. Valtemir, você quer levar Risadinha pra você ou não? Me diga aí, me responde. Me responde, rapaz. Me responde, você quer botar esse menino aí mais você? Ele vai responder, viu? Neste instante, Risadinha vai responder. Pra ver se você quer ir pra lá, né? Meu amigo Valtemir, rapaz, vamos ver ele. Vamos ver o áudio dele aqui, Risadinha. Vamos ver. Ele chegou aqui, rapaz. Opa, esse aqui. Cadê aqui? Valtemir chegou aqui, deixa eu ver. Valtemir, boa tarde, meu amigo.
1: Pronto, amigo, vou mandar aí pro Erenito, pro taxista ali, é o que é do Moleiro.
0: Não, é cá, rapaz, é cá, tá errado, é cá, é esse aqui. Boa tarde, meu amigo, cadê? Opa, boa tarde.
1: Boa tarde, amigo, claro. O Valtemir não veio pra não, rapaz. Só agora que eu cheguei em casa, só ia levar uma mulher, rapaz, que me deu um prejuízo. Levar uma mulher, uma viagem de R$50, eu quebrei a caixa de marcha, mas... Gastar agora não sei nem quanto, né? Agora que cheguei em casa, tô assistindo aqui o finalzinho do seu programa, meu amigo. E aí, mandar um abraço aí para todas as pessoas da sintonia aí, para Carlinho Flamenguista, para Jair Capoteiro, Maltide, para Marivaldo Noquechava, para Antônio Santana, para todo esse pessoal sempre sintonizado. E aí, a música eu vou deixar por sua conta aí, meu amigo.
0: Valtemir, rapaz. Rapaz, é, moça, ô Valtemir. Mas é assim mesmo, né? Rapaz, tem umas viagens. É assim, tem viagem. Que a gente faz, né? Às vezes aí por consideração a pessoa, né? É, consideração, né? Mas aí retorno, né, Valtemir? Esse é um gasto, né? Aí o carro quebrou a caixa de marcha, né? Rapaz, mas é assim mesmo. A pessoa tava precisando de ir no lugar, né? Você foi levar, destaque que Deus vai lhe dar o drobo, né? A pessoa estava precisando ir e só tinha você que Deus enviou para levar essa pessoa nesse lugar. Valtemir, mas que Deus te abençoe, que tu arruma seu carro, rapaz. Viu? Vai dar tudo certo, já deu certo. Chama por Deus. E eu tô torcendo aqui, você é meu ouvinte velho. Meu ouvinte velho de muito tempo, né? Valtemir é. Meu ouvinte velho de muitos tempos. Valtemir, Deus te abençoe, obrigado pelo carinho, por a sua audiência, né? Valtemir, da Vila Paraná em Bonito. Obrigado vocês da Vila Paraná em Bonito. O Valtemir sempre não perde. Ele chegou atrasado, com a cabeça meia quente, né? Quando quebra assim você vai viajando, que quebra um veículo, você não chega muito legal, né? A cabeça do cara fica prevendo, porque o cara fica preocupado com esse negócio, né? Com esse prejuízo. Mas Deus vai... Dá tudo certo, já deu tudo certo. Valtemir, um abraço, meu amigo. Deus te abençoe. Bom fim de semana, você e sua família aí, viu? Vou soltar um forrozão pra você já aqui na programação, tá bom? Agora são 5 horas e 45 minutos. 5h45, ele mandou outro áudio aqui. Então vamos conferir aqui, que ele já mandou. Vamos conferir aqui, deixa eu ver aqui, cadê? Valtemir, fala.
1: Fé em Deus, né? Confio muito em Deus. E é assim mesmo,
0: com certeza.
1: Sabe que as coisas não é só como a gente quer. Às vezes a gente quer ajudar e dá errado, mas mesmo assim eu fico feliz, porque pelo menos ajudei, que a mulher estava na cidade, sem gente para vir para a roça. Aí eu já vinha para perto, aí eu fui, aproveitei e fui levar ela. Aí peguei na ladeira lá, a ladeira meio complicada, aí forcei o carro, pelo visto a caixa de marcha quebrou. Mas tá muito bem. Aí basta você mandar Risadinha vir me ajudar a tirar a caixa do lugar e montar de novo e tá tudo bem.
0: Olha, Risadinha, olha aí. Olha o que foi que o Valtemir falou com você aí, rapaz. Olha o que foi. Valtemir, agora sim. Deus lhe abençoa, deu tudo certo, graças a Deus, né? É porque acho que chuva muito, né? Hein, Valtemir? Chuva pra essa região tá demais aí, a chuva, né? A chuva tá demais, moço. E aí deve ser que você forçou a ladeira e é alta, né? Nessa região aí, é pro lado bonito aqui do café? Acho que é isso, né? Eu não conheço bem o lugar, não, mas acho que é pra esse lado aí. Aí tem uma ladeira bruta, rapaz. Tem uma ladeira bruta. Risadinha, agora Valtemir, tu leva ele, mas me entrega, rapaz. Não deixa lá, não, viu? Eu não vou deixar ele com você, não, Valtemir. Eu quero ele porque ele trabalha mais eu, né, Risadinha? Você vai ajudar o Valtemir ou vai atrapalhar, rapaz? Você não é brinquedo. Você que fica dando pulo aqui, pulando aqui pra cima, eu tô lhe reclamando. E você não fica bom aqui não, viu? Esse menino dá trabalho. Meu menino dá trabalho, esse menino, esse risadinho, viu? Eu não trabalho aqui, rapaz. Eu dou uma puxada de orelha nele. Ah, pois é isso, rapaz. Vai ajudar ele lá, mas não dá trabalho, viu? Valtemir, um abraço. Que Deus abençoe. Dá tudo certo, já deu certo. É, rapaz, vamos com forró. Vamos com forró aqui na programação. Agora são 5 horas e 47 minutos.

muito bem, tá aí pra você, só forró. É, gente, e vou ficando por aqui, viu? Já vou ficando por aqui. Agradecer primeiramente Deus. Obrigado, meu Deus, mais uma programação Cultura aqui na sua rádio. É, rapaz, agradecer a Deus tá fazer essa programação, né? É, Deus permitiu. E agora é só agradecer. E segundo você ouvinte aí do outro lado do rádio, pela paciência, pelo carinho. Vamos só agradecer a Deus. É, todos os sábados, às duas, até às 6 horas. Cláudio Pires levando alegria aqui na sua cultura. Amanhã é o Domingão Legal das 9h30, depois o pastor Roberto. É o Domingão Legal comigo até o meio-dia, tá? E eu vou ficando por aqui, se Deus permitir. Amanhã estou aqui coladinho com você, viu? Amanhã estou aqui coladinho com você às 9h30 até às 12 horas. Viu? Pode mandar sua mensagem e oferecer para quem você quiser amanhã, domingão, tá? E eu já fui. Vem mais forró. Vem mais um forrozinho aqui gostoso, né? Tem mais forró. E eu já estou indo embora, tá bom? Agora são 5 horas e 59 minutos.